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3: A palavra grega utilizada para dispensação significa literalmente administração de uma casa ou economia. Na Bíblia, ela tem o sentido do modo de Deus tratar com o homem de diferentes maneiras nas diferentes épocas. No Jardim do Éden, Deus tratou com o homem um estado de inocência. De Adão e de Eva, exigia-se apenas obediência a uma única ordem, havendo uma pena para o caso de falharem, e eles falharam, ao duvidarem de Deus e darem crédito a Satanás. Com a queda, o homem deixou de ser inocente, se tornou responsável. Deus passou a tratá-lo com base na consciência que o homem passou a ter do bem e do mal. Muito embora ele fosse sempre incapaz de evitar o mal e não tivesse poder para praticar o bem. Do mesmo modo como ocorreu com a dispensação da inocência, a dispensação da consciência terminou em ruína. A degradação do ser humano chegou a tal ponto que Deus precisou destruir o mundo com um dilúvio. A única família salva foi a de Noé, que inaugurou a dispensação do governo, por ter sido ele a primeira pessoa a ser revestida por Deus de autoridade para julgar seus semelhantes e aplicar a pena de morte quando necessário. Essa dispensação terminou igualmente em ruína. A torre que os homens construíram em Babel atraiu o juízo de Deus, que confundiu suas línguas e os dispersou. Veio então a dispensação da promessa, quando Deus ordenou que Abraão saísse da terra dos caldeus e fosse para uma terra que lhe seria dada por herança. Abraão saiu tão somente por fé, sem saber qual seria o seu destino. Aquela dispensação da promessa terminou em ruína, com seus descendentes escravizados no Egito. Após libertos da escravidão, os israelitas, que eram agora os descendentes, receberam a dispensação da lei, que era na base da causa e efeito. Faça isso e viverá, faça aquilo e morrerá. Obedeça e será abençoado, desobedeça e será amaldiçoado. Mais uma vez o homem fracassou e Deus inaugurou a dispensação da graça, enviando o seu Filho. Com a vinda de Jesus, Deus estava em Cristo reconciliando consigo o mundo, não imputando aos homens as suas transgressões. A história do homem na Terra termina com a dispensação do reino de Cristo durante o milênio. Essa dispensação é também chamada de dispensação da plenitude dos tempos. Se os profetas do Antigo Testamento olhassem para a história da humanidade como uma linha traçada numa folha de papel, eles não conseguiriam ver uma parte que estaria escondida deles. Seria como se a folha tivesse sido dobrada na dispensação da graça de Deus. O que ficou escondido dos profetas do Antigo Testamento é o que nós veremos nos próximos 3 minutos.
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0: momento de meditação. Cada um esteja pronto para ouvir, mas demore para falar e ficar com raiva, porque a raiva humana não produz o que Deus aprova. Tiago 1, 19-20. Nosso Criador é sábio. Ele nos criou com dois ouvidos e uma boca. Isto parece não ter muita importância, mas é profundo. Eu quero entender que Deus espera que sua criatura ouça mais e fale menos. O apóstolo Tiago lembra isto também na sua carta. O ser humano deve estar pronto a ouvir e demorar a falar. Ele relaciona muito falar ao ficar com raiva. A raiva e o ódio são demonstrados e transmitidos por meio de palavras que não raras vezes levam à violência física e morte. Segundo o apóstolo, a raiva vai contra aquilo que Deus espera de nós, pois ela não ajuda a melhorar a vida de quem a sente e a alimenta, e prejudica aqueles a quem ela é dirigida. Ela leva a crises nervosas e faz sofrer. O desejo de Deus é que ninguém sofra humilhação e raiva, mas que todos possam se alegrar na vida. Apesar disso, sempre estamos sujeitos a situações que geram raiva. E como podemos dominar esse sentimento? Ouvindo aquilo que Deus quer falar, por meio da sua palavra, ouvindo e respeitando a opinião do outro. Pois é, quando ouvimos, geralmente terminamos em diálogo. Não existe nada melhor para aliviar situações de raiva do que uma boa conversa. E quando estamos abertos a isto, produzimos frutos que agradam ao nosso sábio Criador.
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Pai das luzes, em quem não existem sombras e nem variações, venho mais uma vez diante de Ti, em nome de Jesus, para suplicar em favor daqueles que se sentem dominados pelo cansaço. São muitos que estão entregues ao estresse. É verdade, Pai, que na maioria das vezes houve até exageros no trabalho, nos estudos, na comida e até mesmo no lazer. Isso tudo e outras coisas ocasionando situações que produziram um cansaço de corpo e mente, o que vem gerando total indisposição, desinteresse e coisas do gênero. Mas nesta oração, não estou para discutir o problema e sim a solução que está em Ti, pois o Senhor Jesus disse: "Vinde a mim cansados e oprimidos e eu vos aliviarei." Sim, meu Pai, é este alívio que estou invocando sobre este corpo asfixiado pelo cansaço. Libera agora do Teu refrescante alívio. Remova cada célula, cada neurônio que agora se sente comprometido por situações assim. Renova, Senhor, cada célula, cada neurônio, a mente dessa pessoa. Faz, Senhor, com que em nome de Jesus Cristo esse deserto venha agora florescer. E onde quer que estiver o cansaço imperando, sopra do Teu poder e levanta o abatido. Lemos na Tua palavra que quem espera em Ti renova suas forças. E nesta oração, exponho em Ti a minha confiança de que algo novo está surgindo no lugar do cansaço. Um jugo suave, um fardo leve. Eu creio nisso, Senhor. Em nome de Jesus eu peço, porque assim eu creio. Amém.

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Aleluia, Jesus. Oh Deus, eu sei que sem o teu amor eu não posso viver. Por isso te buscarei todos os dias da minha vida, Senhor. Tu és tudo para mim.

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1: No capítulo 18 de Mateus, Jesus compara o reino dos céus a um rei cujo servo lhe deve 10 mil talentos. 10 mil talentos são 350 toneladas. Se for de prata, são 120 milhões de dólares. Se for de ouro, 8 bilhões e meio. Jesus quis mostrar que a dívida era impagável. O rei ordena que o servo, sua mulher e seus filhos sejam vendidos como escravos, mas o servo implora por paciência e o rei, movido de compaixão, cancela toda a sua dívida e o perdoa. O rei da parábola é Deus e nós somos o servo devedor. Mas o servo perdoado não considera o quanto lhe foi perdoado e trata sem misericórdia um colega seu que lhe devia uma quantia infinitamente menor. Ao saber disso, o rei entrega o servo ingrato aos torturadores até que pague toda a dívida. Observe que o contexto fala do reino dos céus e não do céu propriamente dito. Como já vimos nesta série, o reino dos céus é a esfera dos que, neste mundo, professam sujeição ao rei que está no céu. Portanto, tecnicamente falando, o perdão aqui é mostrado em seu caráter governamental, não eterno. E é por isso que o rei da parábola pôde voltar atrás e cancelar o perdão dado ao servo ingrato. Quando o assunto é o perdão eterno, quem crê em Jesus como seu Salvador é perdoado eternamente de seus pecados. E esse perdão não corre o risco de ser cancelado, já que foi obtido por graça e não por mérito. Mas isso não dá o direito ao crente em Jesus de viver aqui como bem entender. Neste mundo ele continua sujeito ao governo de Deus e ao fato de que para toda ação existe uma reação nessa vida. É por isso que Jesus diz que tudo que o homem semear ele ceifará. Alguém que se drogava continuará sujeito aos danos causados em seu organismo, mesmo que se converta e abandone o vício. Do mesmo modo, o cristão que não perdoa o seu próximo também acabará sofrendo em sua vida aqui. Quando você nasce de novo pela fé em Jesus, passa a ser filho de Deus e é tratado assim por Ele. Nós disciplinamos os nossos filhos rebeldes e Deus faz o mesmo com os dele. Como saber se você é um filho de Deus? Crendo em Jesus, suplicando por perdão, como fez aquele servo. Se você realmente crê em Jesus como seu Salvador, sua vida dará testemunho disso. Sua boca irá falar do quanto Deus fez por você. E você tratará os outros com a misericórdia com que foi tratado. Você saberá perdoar como foi perdoado. Aqui você conheceu o servo que devia milhões. Nos próximos 3 minutos, você conhecerá o jovem milionário.
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2: 22 horas e 11 minutos.
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2: E rogaram-lhe que apenas os deixasse tocar a orla do manto de Jesus. E todos os que a tocaram ficaram curados. Mateus 14:36.
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2: Oh, Pai das Luzes, mais uma vez, em nome de Jesus, me apresento na tua presença, reconhecendo que o desejo de uma vida melhor para nós, acima de tudo, está no teu coração. Mas tantos são os atalhos, desvios, paralelos que nos são oferecidos. E quantos acabam achando que a melhor saída são verdadeiramente os atalhos. Senhor, vem neste momento restaurar, vivificar, levantar o coração caído, desnorteado, aquele que se sente amarrado, impregnado em trevas. Senhor, vem com aquele sopro, aquele toque, aquela direção, aquele renovo, aquela maneira toda especial que só mesmo o Senhor, como Criador, pode fazer. Em nome de Jesus declaro cura, restauração, libertação. Agora. Amém, Senhor.
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2: Senhor, que esse programa tenha mais uma vez, agora, um desfecho marcado pelo milagre. Ó Senhor, a tua mão é uma mão realizadora. O Senhor construiu-nos. Do Senhor é a terra e a sua plenitude. Eu quero nesse momento pedir que o Senhor esteja pelo teu Espírito consolando aqueles corações aflitos. Quantas almas abatidas, quantas vidas, Senhor, submergidas no pessimismo, na depressão, perderam mesmo a vontade de viver. Eu sei que tem a mãe que ora pelo filho. Tem, Senhor, o filho que ora pela mãe. Tem, Senhor, a esposa desesperada, o esposo triste, o filho desequilibrado.

Realiza, Senhor, aquela bênção que só mesmo o Senhor pode realizar. Que o mal seja agora bloqueado, que comece um novo tempo, que tudo aquilo que foi perdido, Senhor, que haja uma poderosa restituição no corpo, na alma, no espírito, na família, no casamento, nos negócios. É assim que peço, porque no nome de Jesus é assim que creio. Amém.

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Este é um momento de clamor, de arrependimento. Tempo em que as nações se prostram e reconhecem que só há um Deus, um rei sobre todos, apenas um no controle. É hora de reconhecer que nada somos e se arrepender dos nossos maus caminhos. Arrependam-se. Este é um tempo de quebrantamento, de reconhecer, de acreditar, de confiar apenas naquele que é digno da nossa inteira confiança. Levante suas mãos aos céus e declare onde você está. Eu confio em ti, Senhor.

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3: Encontramos agora Jesus à beira de um poço, cansado e com sede. Apesar de ser Deus, em sua condição humana, ele experimentava as mesmas sensações e necessidades que nós experimentamos, exceto tentações internas, já que era sem pecado. Aquele que era capaz de multiplicar os pães e transformar a água em vinho, mas que nunca usava os seus poderes em benefício próprio, é visto aqui cansado e com sede. Uma mulher samaritana se aproxima carregando um cântaro vazio. Ele pede água a ela. A mulher fica surpresa, pois um judeu jamais conversaria com uma mulher samaritana. O que ela não sabe é que não está diante de um mero judeu, mas do próprio Criador na forma humana. Para Jesus não existe discriminação. Aquela mulher tem sede? Ele também, portanto, sabe como ela está se sentindo. Mas ele sabe muito mais sobre ela. Por isso diz, se você conhecesse a dádiva de Deus e quem é que lhe pede água, você lhe teria pedido e ele lhe teria dado água viva. Pensando que Jesus estivesse falando de água natural, a mulher argumenta que o poço é fundo. Ele não tem como tirar a água dali. Onde ele conseguiria essa tal água, água viva? Mas Jesus não está falando da água do poço, e nem de qualquer água obtida por esforço humano. Todo aquele que beber dessa água tornará a ter sede, mas aquele que beber da água que eu lhe der nunca terá sede. Pelo contrário, a água que eu lhe der se fará nele uma fonte de água que jorre para a vida eterna. O que você vê aqui é o contraste entre a autoajuda e a ajuda do alto. A mulher está preocupada com as necessidades momentâneas. Jesus está falando da eternidade. Ela avalia as dificuldades, a profundidade do poço, o esforço, as técnicas necessárias para obter água. Jesus fala de uma dádiva de Deus, que se recebe pedindo à pessoa certa. A mulher pensa em soluções pontuais e passageiras. Jesus está falando de algo definitivo. A ideia de autoajuda e de seus gurus, livros e palestras pode ser muito atraente, mas é míope. Ela oferece soluções momentâneas para necessidades passageiras. Ela não é capaz de ver a perspectiva eterna e definitiva que Deus oferece em Jesus. Não tem uma solução para a morte, mas fica repetindo que você precisa ser feliz, ser próspero, ser uma pessoa melhor, pensar positivamente, seguir seu coração e voltar, claro, no dia seguinte para uma nova revelação do guru, comprar outro livro ou assistir outra palestra. Quem beber dessa água das fontes humanas do esforço próprio só pode voltar a ter sede. Mas quem beber da água que Jesus oferece, esta se transforma numa fonte que jorra para a vida eterna. Ao saber disso, nos próximos 3 minutos, a mulher samaritana faz o pedido que você já deveria ter feito, se ainda não fez.
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1: 0 hora e 11 minutos.
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0: Tomai sobre vós o meu jugo, e aprendei de mim que sou manso e humilde de coração, e encontrareis descanso para as vossas almas. Mateus 11:29.
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1: Pai Celestial, tua palavra diz: entrega o teu caminho ao Senhor, confia nele, o mais ele fará. Neste momento, meu Pai, eu chamo pelo nome de Jesus por todos os que estão preocupados e ansiosos. Sei que a mesma virtude que atingiu aquela mulher que há 12 anos vinha carregando um terrível fardo de enfermidade pode neste momento atingir pessoas necessitadas com o mesmo poder e virtude. Há tanta gente precisando de alívio e refrigério nesta hora. Sim, precisando deste toque no âmbito do corpo, da alma, do espírito. E agora, esta simples oração, eu sei que pode abrir a fonte do milagre que só a tua presença pode propor. Ó bom pastor, vem suavizar agora este corpo ferido, esta alma angustiada. A tua misericórdia se renova a cada manhã e esta renovação

Vem com teu renovo, vem, Senhor, animar esse coração triste, vem vivificar esta alma desolada, vem restituir aquilo que se foi. Eu sei que tu és o Deus das restituições e eu te agradeço pelos milagres que estão acontecendo neste momento, em nome de Jesus. Amém.

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4 dias antes da cena que acabamos de ver diante do túmulo de Lázaro, os discípulos de Jesus o aconselhavam a não voltar à Judéia, para não ser apedrejado. Jesus respondeu revelando que Lázaro já estava morto e que ele iria até lá para ressuscitá-lo. Ele acrescentou que era grato por não estar lá quando Lázaro adoeceu, pois poderia curá-lo. Ao permitir que a morte levasse seu amigo, Jesus dava aos discípulos a oportunidade de crerem nele, não só como o Messias de Israel, mas como o próprio Deus encarnado, o Senhor da ressurreição e da vida. Você viu que o texto menciona Tomé, logo depois dessa breve lição sobre crer? Tomé é conhecido por sua incredulidade, mas o versículo 16 dá a ele um voto de confiança. Disse, pois, Tomé aos seus condiscípulos: vamos nós também para morrermos com ele. Tomé amava o Senhor ao ponto de estar disposto a morrer com ele. E o Espírito Santo fez questão de registrar isto nas páginas sagradas. O Senhor conhece as nossas fraquezas, mas não deixa de reconhecer que o amamos. Ele não busca por super-homens e super-mulheres, mas por seres humanos iguais a você e a mim, com falhas, dúvidas e temores. Porém, o amor lança fora o temor. Vivemos confiantes quando entendemos o quanto Deus nos ama. Mas o quanto Deus nos ama? A resposta é simples. A medida do amor de alguém está no valor daquilo que essa pessoa está disposta a dar como prova desse amor. Deus amou o mundo de tal maneira que deu o seu Filho unigênito. Essa é a medida do amor de Deus por mim e por você. Se você tem um filho, certamente irá preferir morrer a entregá-lo à morte. Mas Deus prova o seu amor para conosco, em que Cristo morreu por nós, sendo nós ainda pecadores. A ressurreição de Lázaro é o estopim dos eventos que culminam com a prisão e morte de Jesus. Alguns dos que veem Jesus ressuscitar

0: é o estopim dos eventos que culminam com a prisão e morte de Jesus. Alguns dos que veem Jesus ressuscitar Lázaro, creem nele e decidem segui-lo. Outros parecem gostar mais de jogar lenha na fogueira do que de desfrutar da companhia de Jesus. Eles vão correndo contar para os religiosos judeus. Então, os principais sacerdotes e os fariseus reuniram o Sinédrio e diziam: "Que faremos? Porquanto este homem vem operando muitos sinais. Se o deixarmos assim, todos crerão nele, e virão os romanos e nos tirarão tanto o nosso lugar como a nossa nação." Pobres judeus, temem perder o que os romanos já tiraram deles há muito tempo. Aqui Israel é uma nação invadida e tributária do invasor romano. Pobre incrédulo, teme perder o que Satanás já tirou dele há muito tempo. Assim como os judeus de então, cada ser humano é uma nação invadida e tributária do invasor de sua mente e vontade, o diabo. Nos próximos 3 minutos, Deus usa o sacerdote Caifás para anunciar que um homem deve morrer.
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0: respondeu ele. O homem que se chama Jesus fez lodo, untou meus olhos e disse-me: vai a Siloé e lava-te. Fui, pois, lavei-me e fiquei vendo. João 9:11.
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cria em nós, ó Deus, cada dia mais corações puros. Ó Santo e Bendito Pai, continue revelando-nos os possíveis pecados e transgressões que podem estar sutilmente minando nossas forças. Tu sabes que somos vulneráveis a tantos desvios que este mundo enganador apresenta como requintada beleza, emoção, prazeres e muito mais. Não queremos agredir a tua boa, santa e agradável vontade, e sim nos submetermos a ela a ponto de ficarmos saturados do teu querer. Assim, não teremos tempo e nem daremos lugar ao inimigo. Queremos fugir de tudo que te desagrada e vivermos uma porção de vida amadurecida, onde o domínio do Espírito Santo venha a ser a marca principal de nosso ser. Ó querido Pai, em nome de Jesus, tu és o bendito lavrador para extrair de nós toda a folha amarela do comodismo, toda a planta inadequada, tudo aquilo que a princípio vem nos distraindo, ganhando a nossa atenção. Tu sabes das sutilezas do inimigo? Sim, Pai bendito, arranca agora todo o graveto seco, tudo que é imprestável, tudo que é parasita, tudo que vem para nos sangrar, nos minguar. Vem, Senhor, pelo teu poder, tirar tudo que veio para corromper, para enfraquecer nossa energia espiritual. Que a verdadeira adoração e o poderoso louvor a ti, através de nós, sejam consequências agradáveis do fruto do teu Espírito presente em nosso falar, pensar, ouvir e ver. É assim que reivindicamos, nesta hora, da vida abundante que provém de ti. Pedimos e agradecemos-te, em nome de Jesus. Amém.

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1: O mundo não será o mesmo a partir deste momento, e três coisas marcam a chegada de Jesus ao planeta Terra. Primeiro, os céus se enchem de regozijo por Deus ter vindo ao mundo em forma humana. Os humildes pastores são envoltos pelo resplendor da glória de Deus e uma multidão dos exércitos celestiais que irrompe em louvores dizendo glória a Deus nas alturas. O apóstolo João mais tarde iria dizer o que era desde o princípio, o que ouvimos, o que vimos com os nossos olhos, o que contemplamos e as nossas mãos apalparam, isto proclamamos a respeito da palavra da vida. A vida se manifestou, nós a vimos e dela testemunhamos e proclamamos a vocês a vida eterna que estava com o Pai e nos foi manifestada. O segundo efeito da entrada de Jesus neste mundo é que o mal e o pecado que arruinaram a criação de Deus estão com os dias contados. Deus não vem ao mundo em glória vingativa contra o pecador, mas como um indefeso bebê nascido pobre e trazendo salvação, misericórdia e graça para o mundo perdidamente culpado. Deus estava em Cristo reconciliando consigo o mundo, não lhes imputando seus pecados. Isso é graça. Os anjos continuam com seu clamor que diz: paz na terra. A terceira consequência da presença do Filho de Deus no mundo é a revelação da afeição de Deus por suas criaturas. Paz aos homens a quem ele quer bem. Deus ama a humanidade. E o livro de Provérbios expressa isso dessa forma: regozijando-me no seu mundo habitável e enchendo-me de prazer com os filhos dos homens. Isso é Deus falando. O Salmo 85 resume o resultado dessa visita tão ilustre. A misericórdia e a verdade se encontraram. A justiça e a paz se beijaram. A verdade brotará da terra e a justiça olhará desde os céus. Também o

0: Senhor dará o que é bom, e a nossa terra dará o seu fruto, a justiça irá diante dele e nos porá no caminho das suas pisadas. Tudo isso está representado nessa criança, despercebida pelos que são do mundo, porém aclamada pelos habitantes do céu. É preciso ter a fé dos pobres pastores para enxergar a grandiosidade, a magnitude desse evento. Vamos a Belém, dizem eles, e vejamos isso que aconteceu e que o Senhor nos deu a conhecer. Então eles correram para lá e encontraram Maria, José e o bebê deitado na manjedoura. Depois de o verem, contaram a todos o que lhes fora dito a respeito daquele menino. E todos os que ouviram o que os pastores diziam ficaram admirados. Nos próximos 3 minutos, conheça Simeão.
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2: Na FM, 2 horas e 13 minutos.

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2: Ela dará à luz um filho, a quem chamarás Jesus, porque ele salvará o seu povo dos seus pecados. Mateus 1:21.
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Senhor, faz de mim um meio de Tua comunicação, onde tantos lançam bombas de destruição, que eu leve a palavra de união. Onde tantos procuram ser servidos, que eu leve a alegria de servir. Onde tantos fecham a mão para atacar, que eu abra o coração para acolher. Onde tantos adoram a máquina, que eu saiba humanizar a pessoa. Onde tantos endeusam a técnica, que eu leve o sentido de viver. Onde tantos me pedem um peixe, que eu saiba ensinar a pescar. Onde tantos me pedem pão, que eu saiba ensinar a plantar. Onde tantos estão sempre distantes, que eu seja alguém sempre presente. Onde tantos só vivem a matéria que passa, que eu viva o espírito que fica. Onde tantos sofrem a solidão na multidão, que eu leve o encontro com alguém.

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2: Por volta do ano 1020 antes de Cristo, era um tempo de muitas guerras entre filisteus e israelitas. Os filisteus haviam capturado a Arca da Aliança, mas tiveram que devolvê-la, pois a arca espalhou a morte entre eles. Nessa época, existiu entre os filisteus um guerreiro gigante chamado Golias. Ele desafiou a Israel e nenhum guerreiro ousava enfrentá-lo. Foi também nessa época que existiu Davi, um jovem da tribo de Judá. Ele foi o único israelita que teve coragem para enfrentar o gigante. E é sobre o dia desse desafio que trata essa música.
3: Vejam, os filisteus estão trazendo um gigante!

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2: Maria e Marta são muito diferentes entre si. Marta parece ser mais racional e indagadora. Maria, por sua vez, tem uma personalidade mais contemplativa. Alguém poderia achar Maria mais espiritual do que Marta, mas as nossas características naturais de nada servem para Deus. Elas são qualidades que foram contaminadas pelo pecado. Mesmo assim, Deus respeita essa diversidade e é capaz de atender a cada um conforme as suas particularidades. Repare que tanto Marta quanto Maria vão se encontrar com o Senhor e dizem a mesma coisa. Senhor, se tu estivesses aqui, meu irmão não teria morrido. Para a racional Marta, o Senhor explica que ele é a ressurreição e a vida, que quem vive e crê nele não morrerá eternamente, e ainda desafia com uma pergunta: crês tu isso? Marta responde que sim, que crê que ele é o Cristo, o Filho de Deus, que havia de vir ao mundo, e corre chamar Maria, sua irmã, dizendo: o Mestre está aqui e te chama. Ao se encontrar com Marta, Jesus fala. Ao se encontrar com Maria, ele perde a fala. Quando Jesus vê Maria chorar, a versão em português diz que ele moveu-se muito em espírito e perturbou-se. A palavra grega, traduzida aqui como perturbou-se, é a mesma que em Marcos 14, 5, é traduzida como bramavam contra ela. Lá, as pessoas se indignaram com o aparente desperdício de perfume que a mulher derramou sobre a cabeça de Jesus. Aqui, diante do túmulo de Lázaro, Jesus fica indignado com o desperdício da vida. Por isso ele chora. Os judeus o veem chorar e comentam: vejam como ele amava Lázaro. Mas por que ele choraria por Lázaro, se sabia que minutos depois iria transformar o funeral em festa? Jesus chora por causa do estrago que o pecado e a morte causaram na criação. Ele chora por mim, ele chora por você. Ele chora por nossa dor, por nossa aflição e pela saudade que a morte traz. Um pouco antes, era Jesus Deus quem falava com Marta em verdade. Agora, é Jesus homem quem fala com Maria em humanidade e chora. Você precisa de Jesus porque ele é Deus Todo-Poderoso manifestado em verdade. E você precisa de Jesus porque ele é homem manifestado em graça. Nele, graça e verdade se encontraram. Deus em toda a sua perfeição e homem capaz de entender.

momento de meditação. Deus sempre mostrou quem Ele é, por meio das coisas boas que faz. É Ele quem manda as chuvas do céu e as colheitas no tempo certo. É Ele quem dá também a comida e enche o coração de vocês de alegria. Atos 14, 17. Você já se sentiu como um preso, aquele que fica entre quatro paredes e para onde quer que se vire não consegue achar uma saída? Você tentou uma saída por aqui e eis uma parede. Tentou por ali um muro enorme. Sensação de impotência total, fracasso e frustração tomam conta de você. Para resolver os problemas, você escolheu o caminho, o jeito, a hora, se apoiou em sua experiência anterior, em sua inteligência e sabedoria. Só esqueceu talvez de um detalhe importante: colocar esses problemas e as possíveis soluções aos pés do Senhor. É Ele quem manda as chuvas do céu, quem dá comida, quem enche os corações de alegria. Quando nós nos colocamos aos seus pés, aos pés do Senhor, e lhe entregamos nossos encaminhamentos, não precisamos nos atormentar mais. Falamos com confiança: Senhor Jesus, aqui está a tua serva, o teu servo, com o problema e o encaminhamento feito. Dirige tudo para que a solução se concretize da melhor forma e para o meu bem. Tu que és Deus Todo-Poderoso e meu Pai Celestial e enxergas a próxima curva do meu caminho. Por amor de Jesus. Amém. É só confiar nas promessas que não falham por meio das coisas boas que faz. A hora do Senhor pode não ser a nossa. Ainda não é chegada a minha hora. O caminho pode ser outro, maravilhoso e inesperado. A solução pode ser mais simples do que imaginamos. Para Deus nada é impossível. E quando a solução chega na hora dele, o nosso coração se enche de alegria, muita alegria, e nós louvamos o nome do Senhor para sempre. Música.

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1: Que cada coração, meu Pai, tenha muito ânimo, tenha vigor para continuar seguindo na direção certa. Embora o caminho tantas vezes pareça apertado, estreito demais, mas na Tua força, Senhor, podemos superar os desafios e nos sentirmos cada dia mais encorajados para irmos até o fim. Cura o doente, levanta o caído, vivifica o fraco, orienta o desnorteado. Em nome de Jesus eu peço, porque assim eu creio. Amém.
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vamos se aproximar de Deus. Quanto mais a gente conhece de Deus, mais a gente percebe a nossa pequenez. Quanto mais a gente se aproxima de Deus, mais a gente percebe quanto nós somos dependentes do Senhor. Não é na força do nosso braço, todos os dias é porque Ele tem nos sustentado. E quanto mais Ele derrama sobre nós, mais nós desejamos conhecer e conhecer e prosseguir em conhecer o Senhor. Tem muito mais de Deus para a sua vida, não importa quanto tempo de cristão você tem. Tem muito mais de Deus para a sua vida, não importa a sua idade. Sempre haverá mais de Deus. E a pergunta é: aqui há pessoas que desejam mais e mais do Senhor realmente? Tem espaço para mais de Deus aí hoje? Porque Ele não precisa da nossa adoração para se autoafirmar Deus. Nós é que precisamos do Senhor. Porque quando nós adoramos o Senhor, quando nós estamos na presença dEle, nós participamos da sua glória. Nós conhecemos quem Deus é, nós nos parecemos com Ele. E Deus tem mais para nós, eu creio. Quantos querem isso? Levanta

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Aí teve outro momento também, que eu estava voltando da cirurgia. E eu lembro que eu fui pro meu sótão. E eu escrevi outra canção pro Espírito Santo.

Só que a melodia ficou só no meu coração. E quase depois de muitos meses é que eu consegui cantar as primeiras notinhas. E aí eu fui mostrar para meu marido, para a Lislane, para os meus filhos, a música nova que eu tinha feito, para o meu amigo Espírito Santo. E eu quero que você saiba que ele é teu amigo. Que nos momentos de solidão, nos momentos de angústia, quando você não tiver nem vontade de cantar, porque às vezes a gente não tem vontade, às vezes a gente não canta porque não tem voz, mas às vezes não canta porque não está com vontade, porque a luta é muito grande. Mas se você não conseguir dizer nada, diga pelo menos para ele assim: Espírito Santo, está doendo muito, mas eu ainda te amo. Vamos dizer para ele que nós amamos? Amém.

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1: Eu trago uma palavra de Deus nesta noite para você que tem falado para Deus o seguinte: Deus, eu tenho profetizado a cura na vida do meu irmão, Senhor, e o meu irmão tem recebido a cura, Senhor, mas os meus filhos estão doentes, eu oro e eles não são curados. Meu Deus, eu tenho profetizado a porta aberta na vida de muitas pessoas e o Senhor tem escancarado as portas para essas pessoas, Senhor, mas para mim, meu Deus, todas as portas estão fechadas. Meu Deus, eu profetizo a libertação na vida de pessoas e pessoas têm sido libertas, ó Deus, da escravidão de Satanás, mas a minha filha está na prostituição, Deus, o meu filho está nas drogas, o meu marido está no alcoolismo, Deus. Os profetas do inferno ainda dizem: cadê o seu Deus? Ele se esqueceu de você. Mas Deus me manda eu te dizer agora que Ele tem algo muito maior para ti. E Ele vai transformar toda maldição em bênção. E eles vão ter que ver o poder de Deus na sua vida.

dizer o seguinte: se ele prometeu, creia falsamente, não duvide, porque as promessas de Deus não têm validade. Ainda que todas as circunstâncias apontam para o fracasso, ainda que todos já tenham dito que está tudo acabado, ainda que todos já tenham dito que para sua família não tem mais jeito, mas se Deus prometeu, creia tão somente que ele é fiel para fazer cumprir as suas promessas sobre a sua vida. Aleluia!

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0: Shake na FM, 7 horas em ponto.
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1: Sua nova vida começa com água, a água da palavra de Deus. Assim foi também em figura na festa de casamento em Caná da Galileia, quando Jesus ordenou que os servos enchessem as talhas de pedra com água até em cima. Então ele transformou a água em vinho. Primeiro vem a palavra, depois vem a vida e a alegria. Todos os salvos por Cristo de todas as épocas um dia saberão que a sua salvação só foi possível graças ao sangue e à água que saíram no lado ferido de Jesus. O seu valor e eficácia são eternos, atendendo às santas demandas de Deus, tanto para os que viveram antes da cruz como depois dela. No Antigo Testamento, Deus já havia sinalizado que a salvação seria assim, por meio do sangue e da água. Se você ler o capítulo 8 de Levítico, verá que a consagração dos sacerdotes começava com a água da purificação, na qual eles eram banhados, e depois vinha o sangue do sacrifício. Água e sangue, representando a palavra de Deus que purifica e o sangue de Cristo que permite nos aproximarmos de Deus. Em Levítico capítulo 16, você encontra a mesma ordem de água e sangue para o sacrifício. Primeiro, o sacerdote toma um banho com água, antes de colocar suas vestes de linho. Então, o novilho é sacrificado para fazer propiciação pelo próprio sacerdote e por sua família. Para entender de maneira simples a palavra propiciação, pense nela como Deus sendo propício a você, permitindo que entre na presença dele sem ser consumido, já que alguém deu a vida em seu lugar. Quando encontrar a palavra expiação, pense na expressão bode expiatório, que é popularmente entendida como alguém que toma a culpa e é castigado no lugar do culpado. E a palavra aspergir significa simplesmente borrifar um líquido com os dedos, no caso aqui, sangue. No mesmo capítulo aparecem dois bodes, um para servir de expiação pelo pecado, outro como bode emissário. Um era morto, o outro solto no deserto. Mas antes de soltá-lo, o sacerdote colocava suas mãos sobre a cabeça do bode e confessava os seus pecados e os pecados do povo. Então o bode era solto para levar embora os pecados. Percebe como esses sacrifícios prefiguravam o sacrifício de Cristo feito uma só vez para tirar os pecados? Jesus tanto morreu assumindo a nossa culpa, como também levou os nossos pecados para nunca mais serem trazidos de volta. O sangue do novilho morto era levado para o interior do tabernáculo e ali espargido ou borrifado com os dedos sobre a tampa da Arca da Aliança. Qual era o nome dessa tampa? Propiciatório. O sangue era colocado diante de Deus como um lembrete para ele ser propício para com o pecador, pois alguém já tinha dado a vida em seu lugar. Depois de saber que há tanto tempo Deus já indicava um substituto para você, Jesus, como é que você ainda ousa querer merecer a sua salvação com boas obras ou com seus próprios sacrifícios? Será que ainda não caiu a ficha?
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2: Aqui na FM, 7:12.
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momento de meditação. Lembrem-se de que o Eterno, o nosso Deus, abençoou tudo o que vocês fizeram. Deuteronômio 2:7. É muito comum pensarmos nas vantagens e desvantagens quando estamos por tomar decisões. Quando olhamos para os descrentes, verificamos as suas habilidades nos negócios, nos lucros. É nesse instante que somos tentados a comparar a nossa vida com a deles. Calculamos os benefícios da fé, os milagres imediatos. Ficamos vesgos até. O povo de Israel teve saudade dos deuses, dos alimentos da escravidão egípcia. A liberdade parecia impossível, as promessas esquecidas, apesar das grandes manifestações do poder de Deus. O povo insistia em não ver, e por isso reclamava, chorava, berrava, queria vantagens. O nosso Deus é sempre o mesmo, e faz cumprir sua palavra apesar da ingratidão dos homens. Ele garante vitórias, alimenta satisfatoriamente o seu povo no deserto, orienta-o, protege-o contra os inimigos e entrega como possessão a terra prometida. É preciso lembrar que o nosso Deus é sempre o mesmo. Não comecemos a comparar se vale a pena ou não segui-lo. Ele sempre nos protege. Ele continua oferecendo tudo aquilo que precisamos para o nosso corpo e a nossa alma. Ele nos deu a salvação. E nos quer dar muito mais.

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1: Não é preciso caminhar muito para encontrá-los. Eles estão por aí, nas ruas, nas praças, embaixo dos viadutos. Apesar do descaso, do desprezo, no coração trazem a esperança de que amanhã

0: Pai da Glória. Em nome de Jesus Cristo, eu quero reivindicar paz sobre este coração turbulento, essa vida que se sente até desesperada, tem buscado refúgio em tantos lugares, pessoas e circunstâncias, mas cada dia parece que o terror, o desequilíbrio, o desajuste parecem mesmo prevalecerem. Eu oro para que esta pessoa durma bem, que esta insônia seja repelida, que esta preocupação, essa ansiedade, esse medo, essa fobia, que tudo isso caia por terra. Senhor, que essa pessoa vivencie a paz que o Senhor dá, aquela paz que faz a diferença nesse contexto mundial. Oro, Senhor, para que essa pessoa, de fato, espere no Senhor, saiba mesmo descansar em Ti. Em nome de Jesus, que toda opressão maligna, toda inquietação sejam agora varridos deste coração, desta alma, em nome de Jesus. Amém.
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mais o mesmo sentimento que houve em Cristo Jesus, pois ele não subsistindo em forma de Deus, não julgou como usurpação ser igual a Deus. Antes a si mesmo se esvaziou, assumindo a forma de servo, tornando-se a semelhança de homem e reconhecido em figura humana. A si mesmo se humilhou, sendo obediente até a morte e morte de cruz.

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2: O discurso de Jesus continua realçando o caráter judaico de Mateus 24. No versículo 15, chegamos à profanação do Templo de Jerusalém, descrita pelo profeta Daniel. Quando os judeus fiéis desse tempo, que ainda é futuro para nós, virem o sacrilégio cometido no lugar santo, eles saberão que é chegada a hora. Para que isso aconteça, é preciso que exista outra vez o templo, portanto, ele será reconstruído. A frase, quem lê entenda, tem grande significado.

0: portanto, ele será reconstruído. A frase, quem lê entenda, tem grande significado para os judeus fiéis que lerão o profeta Daniel e entenderão que é chegada a hora. O capítulo continua mostrando que é dirigido a judeus. Além da referência ao templo, que é destruído e reaparece profanado no versículo 15, Jesus fala dos profetas, profetas falsos, falsos profetas, pois foram profetas que levaram a palavra de Deus a Israel. As advertências dos apóstolos, quando feitas à igreja, é contra falsos mestres. Jesus fala também de falsos cristos, que farão grandes milagres. E lembre-se de que Cristo significa Messias. Sempre existiu gente por aí dizendo ser Jesus, querendo enganar os cristãos. Mas quantos você encontra dizendo ser o Cristo, o Messias de Israel, e tentando enganar os judeus? As pessoas às quais a profecia é dirigida, aqui, estão na Judéia, e são exortadas a fugirem para os montes e orarem para que a fuga não aconteça no sábado. Olha outra característica judaica aí. Que é o dia em que os judeus não podem viajar, ou no inverno, que obviamente só abrange um hemisfério. Jesus está falando de uma tribulação como nunca houve desde o princípio do mundo. Portanto, não pode ser associada a qualquer perseguição, holocausto ou guerra da história, pois esta, que está sendo descrita aqui, precede a volta de Cristo, o que ainda não aconteceu. O capítulo 2 da segunda carta aos Tessalonicenses diz que então será revelado o anticristo, o que é mestre em milagres, e que se assentará no templo de Jerusalém, proclamando ser Deus. Diz também, lá em Tessalonicenses, que Deus fará com que creiam na mentira e sigam o anticristo todos os que ouviram o evangelho e foram deixados para trás no arrebatamento da igreja, porque não creram na verdade. Portanto, se você ouviu o evangelho da graça e ainda não tomou uma decisão, a hora é agora. Depois, só será salvo quem nunca foi evangelizado antes. O anticristo só se manifesta depois que aquele que o detém, o Espírito Santo, é tirado da terra. No capítulo 2 de Atos dos Apóstolos, o Espírito Santo desceu ao mundo e passou a habitar individualmente em cada pessoa que crê em Jesus e coletivamente na igreja. Quando os crentes em Jesus forem tirados da terra no arrebatamento, o Espírito, que é o penhor ou a garantia da sua salvação, será tirado com eles. Quem foi evangelizado depois disso e crê em Jesus terá o Espírito sobre si, como acontecia nos tempos do Antigo Testamento, mas não em si, habitando em si, como acontece hoje. Se você crê realmente em Jesus, você tem o Espírito Santo, pois a Bíblia diz que se alguém não tem o Espírito de Cristo, esse tal não é dele. Você é de Jesus? Nos próximos 3 minutos, o firmamento é abalado com a impressionante volta de Cristo.
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2: 8 horas e 11 minutos.

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1: Quem é este que resolve os problemas quando eles quase nos consomem? Quem é este que enriquece os pobres e ensina os doutores? Quem é este que, por ter triunfado da morte, é o Senhor dos Senhores? Jesus.
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2: Cria em nós, ó Deus, cada dia mais, corações puros. Ó Santo e Bendito Pai, continue revelando-nos os possíveis pecados e transgressões que podem estar sutilmente minando nossas forças. Tu sabes que somos vulneráveis a tantos desvios que este mundo enganador apresenta como requintada beleza, emoção, prazeres e muito mais. Não queremos agredir a tua boa, santa e agradável vontade, e sim nos submetermos a ela a ponto de ficarmos saturados do teu querer. Assim, não teremos tempo e nem daremos lugar ao inimigo. Queremos fugir de tudo o que te desagrada e vivermos uma porção de vida amadurecida, onde o domínio do Espírito Santo venha a ser a marca principal de nosso ser. Ó querido Pai, em nome de Jesus, Tu és o bendito lavrador para extrair de nós toda a folha amarela do comodismo, toda a planta inadequada, tudo aquilo que a princípio vem nos distraindo, ganhando a nossa atenção. Tu sabes das sutilezas do inimigo? Sim, Pai bendito, arranca agora todo o graveto seco, tudo que é imprestável, tudo que é parasita, tudo que vem para nos sangrar, nos minguar. Vem, Senhor, pelo Teu poder, tirar tudo que veio para corromper, para enfraquecer nossa energia espiritual. Que a verdadeira adoração e o poderoso louvor a Ti, através de nós, sejam consequências agradáveis do fruto do Teu Espírito presente em nosso falar, pensar, ouvir e ver. É assim que reivindicamos, nesta hora, da vida abundante que provém de Ti. Pedimos e agradecemos-te, em nome de Jesus, amém.

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3: Book of Revelation, chapter 7, verses 16 and 17. 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
3: Qual judeu de sã consciência incluiria na genealogia de Jesus duas prostitutas? Mateus fez isso no primeiro capítulo do seu evangelho. Tamar e Raabe eram prostitutas. E tem mais, tem Jeconias, um rei amaldiçoado pelo profeta Jeremias. Tem Rute, uma moabita, povo inimigo de Israel. Tem o rei Salomão, que tinha 1000 mulheres, grande parte delas de povos inimigos, e que mergulhou na mesma idolatria desses povos. Quem foi Salomão? Ele foi filho de Bate-seba, a mulher com quem Davi cometeu adultério e cujo marido mandou para a morte. E se você analisar a vida de cada um da lista de ancestrais de Jesus, você vai chegar à conclusão de que não salva um. Ou então vai perceber que Deus queria mandar um recado ali. Queria dizer que eram justamente os pecadores, pecadores assim, que ele iria salvar. A chave para entender isso está no que o anjo disse a José em um sonho, depois que José descobriu que sua noiva, Maria, estava grávida de um filho que não era dele. O anjo disse: ela dará à luz um filho, e você o chamará de Jesus, porque ele salvará o seu povo dos seus pecados. Aquele ser que a Virgem tinha no ventre tinha sido gerado pelo Espírito Santo, e seria chamado de Deus conosco. Deus estava a ponto de experimentar o que era nascer, viver e morrer como um homem. Deus estava a ponto de sentir na própria pele o que eu e você sentimos. Você quer maior empatia do que isso? Ah, eu quase me esqueci. Mateus, o autor do Evangelho, era um judeu traidor. Traía a sua própria pátria. Ele coletava impostos para César, o invasor romano. Isso seria mais ou menos como um judeu trabalhando para Hitler no tempo da Segunda Guerra Mundial. Sabe de uma coisa? Essa história é tão incrível que só pode ser verdade. Eu creio nela e eu creio nele, em Jesus, o Salvador. Eu preciso crer, porque eu sou tão pecador quanto Mateus e essa gente toda. E você?
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0: sou o Alfa e o Ômega, diz o Senhor Deus, aquele que é e que era e que há de vir. Apocalipse 1:8.
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2: Senhor, como citamos esta tua serva, Ana Laura Raiz, entrou para a história, porque se prontificou no serviço. Sabemos, Senhor, que Jesus é o caminho até Ti, mas nós somos e podemos ser o caminho até Jesus. A terra tem estado tão escura pela falta de solidariedade, compreensão. Quantos lares, em vez de parecerem com o céu, estão parecendo com o inferno. Pessoas não se entendem, pessoas não se olham com carinho, amor, atenção. Ó Senhor, sabemos que a terra poderia brilhar mais do que o sol se o amor, a fraternidade falasse mais forte. Oro para que haja menos ganância, menos ambição distorcida, que cada coração que me acompanha agora compreenda o quanto o teu papel precisa ser repetido nesta sociedade, nesta geração, o quanto vidas precisam ser ainda mais tocadas por um evangelho que vai além da religião. Porque a religião mata tanto, Senhor, terrorismo, guerras e tantas coisas desagradáveis às vezes feitas em teu nome. Mas sabemos que tu não estás nisso, porque o evangelho, Senhor, é o Senhor vindo até nós e nos ensinando como fazer. Amai ao próximo. O Senhor mesmo deixou claro: e nisto conhecerão que sois meus discípulos, amando-vos uns aos outros. Oro para que haja cura, libertação, renovação nesse momento. Quantos nomes chegaram na programação Canta Brasil Gospel desde que o programa começou? Vidas, Senhor, que acreditam no poder da oração. Vidas que reconhecem o quanto verdadeiramente o Senhor pode fazer. Portanto, que haja cura, a transformação, o avivamento, o renovo, a disposição para acreditar que o Senhor é um Deus de reação, que quando fazemos a nossa parte, o Senhor também faz a sua. É assim que, no nome de Jesus, eu peço, porque é nesse nome
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3: 9:31.
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0: que na terra se esquecessem de você, no céu você tem um amigo que intercede 24 horas por sua vida. Aleluias, você não está só. Deus jamais se esquece dos seus filhos. Você é o bem mais precioso que ele possui, e Deus não abre mão de você. Aleluia.
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1: Depois da conversa com o jovem milionário do capítulo 19 de Mateus, Jesus explica que dificilmente um rico poderia entrar no reino dos céus. E continua explicando que é mais fácil passar um camelo pelo buraco de uma agulha do que um rico entrar no reino dos céus. Alguns dizem que camelo é camelo mesmo, outros dizem que é uma corda de amarrar navios. A agulha às vezes é interpretada como agulha de costura e outras como uma pequena porta numa muralha. Seja o que for, Jesus deixa bem claro que está falando de algo que é impossível aos homens. É essa a mensagem. Para os discípulos, aquilo era um choque. No Antigo Testamento, Deus prometia abençoar com prosperidade e riquezas os obedientes. E agora Jesus diz que prosperidade é um empecilho à bênção e salvação. Como pode ser? Simples. O rico tende a fazer da riqueza o seu Deus. Qualquer coisa pode ser o seu Deus. E o homem moderno não é nem um pouco menos idólatra do que os antigos que adoravam ídolos de pedra. Se você acha que não pode viver sem alguém, sem uma pessoa que você adora, essa pessoa é o seu ídolo. Se você acredita que não poderá ser feliz sem aquele carro novo, aquele é o seu ídolo móvel. Se você depende da conta bancária para se sentir seguro e realizado, seu Deus é Mamon, o dinheiro. Responda sinceramente, você não se sente mais confiante quando tem algum dinheiro no bolso? E se puder andar sempre na última moda, isso não lhe dá a sensação de ser alguém? É claro que dá.

0: instante quando tem algum dinheiro no bolso? E se puder andar sempre na última moda, isso não lhe dá a sensação de ser alguém? É claro que dá. Em marketing, nós chamamos a isso de poder de compra. E como todo ser humano gosta de poder, fica fácil perceber que quanto mais dinheiro, maior a sensação de poder, influência e domínio. Mas é bom entender também que riqueza alguma tem valor em si mesma. Somos nós que atribuímos valor à prata e ao ouro. Alguns valorizam tanto a pobreza que isso acaba se transformando na sua riqueza e passam a olhar com desdém os ricos. Você deve conhecer alguém que se acha melhor do que os ricos só por ser pobre. Preste atenção, qualquer coisa, seja riqueza ou pobreza, saúde ou doença, força ou fraqueza, qualquer coisa que lhe dê a sensação de ser alguém, essa coisa é o seu Deus. Pedro pergunta a Jesus, neste caso, quem pode ser salvo? Jesus responde, para o homem é impossível, mas para Deus todas as coisas são possíveis. A ideia é essa, não há coisa alguma que você possa ter, ser ou fazer. E daí a palavra impossível, que contribua para a sua salvação. Tudo vem de Deus, para que a glória da sua salvação seja exclusivamente dele. Deu para entender que a salvação é por graça e não por mérito? E é também sobre o princípio da graça que o empresário dos próximos 3 minutos irá recompensar os seus empregados.
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1: Momento de meditação. Durante a sua vida na terra, Jesus fez orações e súplicas em voz alta e com lágrimas ao Deus que o podia salvar da morte. E as suas orações foram atendidas porque ele era dedicado a Deus. Hebreus 5:7. Orações e súplicas em voz alta e com lágrimas. Quantas mães, quantos pais já passaram por esta dura experiência? Em épocas de doença de um filho, noites de vigília ao lado do leito no hospital. Em situações de rebeldia e afronta, quando filhos somem de casa ou apelam para bebida, drogas e más companhias. Orações e súplicas em voz alta e com lágrimas. Por incrível que pareça, Jesus também precisou orar e suplicar em voz alta e com lágrimas. Chegando em Jerusalém, ele chorou à vista do povo e lamentou a incredulidade dos que não queriam aceitá-lo. No jardim do Getsêmani, diante do seu sofrimento e morte, ele orou angustiado ao Pai, e seu suor caía como gotas de sangue sobre a terra, e Deus lhe mandou um anjo que o consolava. Sendo crucificado, intercedeu pelos que o pregavam à cruz. Jesus sabe o que é angústia, a dor e o sofrimento. Ele se identificou tanto com cada um de nós durante a sua vida terrena, que compreende as nossas súplicas e o nosso choro. Ele quer ajudar como foi ajudado por Deus, vencendo a própria morte na sua ressurreição. É tempo de reflexão maior sobre o sofrimento do Salvador Jesus. Nas suas dores encontramos forças para suportar as nossas dores. Na sua vitória, encontramos a certeza de que também seremos vitoriosos com Ele.

Ó Deus que traz à existência coisas que não são para que sejam, acredito que tu podes confirmar nessa petição agora, gerando, isto é, fazendo materializar, meu Pai, tudo aquilo que visualizamos pela fé em nome de Jesus. Quanta coisa está num esboço, num rascunho, e sei que agora poderá ser traduzida à existência pelo poder da tua palavra. Gente que deseja ter uma empresa, um ônibus, uma Kombi, um caminhão, um comércio, enfim, são tantos os sonhos e projetos, Senhor. Então, vem com a tua provisão agora. Eu sei, meu Pai, que estamos agindo contra toda a lógica e tudo o que é óbvio nesta hora. A palavra é fé, aquela que é a tua fé que remove e implanta montanhas como achar necessário. Realiza sonhos agora, mesmo do nada, pois o nada para mim é matéria vazia, invisível, intocável. Mas para ti, mesmo nada pode ser usado como matéria-prima do tudo. Em nome de Jesus, segundo a fé, eu declaro as portas abertas. Que a partir de agora, o milagre aconteça nessa família, aconteça nesse coração. Que a bênção que esse corpo precisa para ser saudável, para ter saúde a partir de agora, aconteça em nome de Jesus. Amém.

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2: O céu não se abre para qualquer pessoa. Se abre para quem clama, para coração quebrado. E geralmente o céu se abre quando nós estamos passando pelo deserto.

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0: e um minuto.
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1: Embora sem pecado, Jesus compartilha dos sentimentos humanos. Em João 12, 27, ele diz: agora minha alma está perturbada. E que direi eu? Pai, salva-me desta hora? Mas para isto vim a esta hora. Quem poderia imaginar que o Filho de Deus viria em carne para ser o Emmanuel, ou Deus conosco, que sentiria fome, sede e cansaço e seria atribulado pela perspectiva da cruz? Da próxima vez que você reclamar que não é amado por Deus, pense nisto. Ao invés de orar para ser livre da morte, Jesus ora para que o nome do Pai seja glorificado. A resposta é imediata. Uma voz do céu diz: já o tenho glorificado e outra vez o glorificarei. O nome do Pai foi glorificado pela vida perfeita de Jesus neste mundo. Agora seria mais uma vez glorificado pelo sacrifício perfeito do Cordeiro de Deus. O destino do mundo é selado. Os homens pregarão o Cristo numa cruz na maior prova de ódio e rejeição contra o Criador. Você ainda espera e acredita na humanidade que vai fazer ou criar um mundo melhor pelo esforço conjunto da sociedade? Na crucificação, o esforço conjunto da sociedade uniu todos contra Jesus, religiosos, políticos e até ladrões. O mundo é culpado de ter rejeitado Jesus. Os judeus, em particular, atraem sobre si a maldição que eles pronunciaram em Mateus 27, 25. O seu sangue caia sobre nós e sobre os nossos filhos. Assim tem sido desde então. E Jesus avisa que será expulso o príncipe deste mundo, declarando:

0: Assim tem sido desde então. E Jesus avisa que será expulso o príncipe deste mundo, declarando a cabal vitória contra Satanás. Na cruz, a serpente teria a sua cabeça esmagada pelo calcanhar ferido da semente da mulher, conforme Deus prometera no Jardim do Éden. Mas se Jesus morreu e ressuscitou, e se Satanás foi derrotado, por que as coisas continuam como estão e Cristo ainda não voltou? Vamos deixar que Pedro responda em sua segunda epístola. Pela mesma palavra, os céus e a terra que agora existem estão reservados para o fogo, guardados para o juízo, para o dia do juízo e para a destruição dos ímpios. Não se esqueçam disto, amados. Para o Senhor, um dia é como mil anos, e mil anos como um dia. O Senhor não demora em cumprir a sua promessa, como julgam alguns. Pelo contrário, Ele é paciente com vocês, não querendo que ninguém pereça, mas que todos cheguem ao arrependimento. O dia do Senhor, porém, virá como um ladrão. Os céus desaparecerão com um grande estrondo, os elementos serão desfeitos pelo calor, e a terra e tudo que nela há será desnudada. Naquele dia, os céus serão desfeitos pelo fogo e os elementos se derreterão pelo calor. Todavia, de acordo com a sua promessa, esperamos novos céus e nova terra onde habita a justiça. Se você ainda não creu em Jesus como seu Salvador, é a paciência de Deus que está retendo o juízo por amor de você. Talvez você seja o último passageiro para o céu. E se você já foi salvo por Jesus, pode estar aqui para testemunhar ao último que irá crer. Nos próximos 3 minutos, a luz está prestes a se apagar.
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2: Enquanto a terra durar, não deixará de haver sementeira e ceifa, frio e calor, verão e inverno, dia e noite. Gênesis 8:22.
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2: 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Agora é momento de oração.
3: Santo Pai, eu levanto as minhas mãos com fé nesse estúdio para pedir a tua manifestação. Tem muita gente precisando agora do teu sopro, do teu toque, da tua interferência bendita. Em tantos lugares a maldição parece prevalecer. O desânimo parece ter tomado as rédeas. Tudo parece um colapso, uma catástrofe. É o casamento, é a família. Senhor, quantas vidas percebendo que estão realmente indo para um despenhadeiro, um precipício. Ajuda, Espírito Santo, cada um, de modo que clamem, que reconheçam que há um nome, há um novo e vivo caminho até Deus. Que por mais difíceis e complicadas que sejam as lutas, as provas, os problemas do dia a dia, o Senhor continua sendo socorro bem presente em todos os momentos e lugares. É assim que no nome de Jesus eu peço e já te agradeço pelo alívio, pelo consolo e conforto. Amém.

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1: Em alguns minutos, Jesus será o alvo de toda a ira divina contra o pecado. Ele está prestes a morrer no lugar do pecador, sofrendo uma eternidade no lago de fogo condensado em 3 horas. Quando terminar, Deus se dará por satisfeito e o ressuscitará para nossa justificação. Ele é o primeiro de uma nova criação. A morte veio por meio de um só homem, Adão. Também a ressurreição dos mortos veio por meio de um só homem, Jesus. Pois da mesma forma como em Adão todos morrem, em Cristo todos serão vivificados. Mas cada um por sua vez, Cristo, o primeiro, as primícias, depois, quando ele vier, os que lhe pertencem. O primeiro homem, Adão, tornou-se um ser vivente. O último Adão, espírito vivificante. O primeiro homem era do pó da terra. O segundo homem, do céu. Os que são da terra são semelhantes ao homem terreno. Os que são do céu, ao homem celestial. Assim como tivemos a imagem do homem terreno, teremos também a imagem do homem celestial. Para Adão e Eva, a primeira evidência de que tinham pecado foi perceberem que estavam nus. Jesus é crucificado despido, e é nesta condição, sem um avental de folhas, sem um vestido de peles ou suas próprias roupas, que ele se coloca no lugar do pecador para receber a

0: estão sem um avental de folhas, sem um vestido de peles ou suas próprias roupas, que ele se coloca no lugar do pecador para receber a justa paga pelo pecado, em humilhação e vergonha, sem qualquer proteção contra o fogo do juízo de Deus que está prestes a cair sobre ele. Enquanto isso, os soldados sorteiam as poucas peças de roupa de Jesus. Eles ignoram que estão cumprindo a profecia do Salmo 22, versículo 18, que diz: dividiram as minhas roupas entre si e tiraram sortes pelas minhas vestes. Talvez os soldados queiram vender aquelas vestes. Eles não são diferentes daqueles que hoje usam das coisas de Jesus para enriquecer. Um dia eles dirão: Senhor, Senhor, não profetizamos nós em teu nome não expulsamos demônios, em teu nome não fizemos muitas maravilhas. E o Senhor lhes dirá: nunca os conheci, afastem-se de mim vocês que praticam o mal. Talvez os soldados queiram aproveitar o poder que as pessoas viam sair daquelas vestes. Aonde quer que ele fosse, que Jesus fosse, suplicavam-lhe que pudessem pelo menos tocar na borda do seu manto. E todos os que nele tocavam eram curados. É só pela saúde que você está interessado em Jesus? O Evangelho de João é o único que diz que a túnica era sem costura, tecida numa única peça, de alto a baixo. Cada evangelho apresenta Jesus de uma maneira. Em Mateus, ele é o rei, em Marcos, o servo, em Lucas, o homem, e em João, Deus. A túnica sem costura, tecida numa única peça, simboliza a perfeição divina de Jesus. Ele é o homem perfeito, sem costura. Ele é Deus. Nos próximos 3 minutos, Maria é entregue aos cuidados de João.
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2: Clama a mim e responder-te, e anunciar-te-ei coisas grandes e ocultas que não sabes. Jeremias 33:3.
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0: obrigado, Senhor, por mais esse programa. Eu oro para que tudo o que falamos aqui, de alguma forma, possa contribuir para que cada um tenha uma vida com mais sentido, com mais valor, uma vida com mais profundidade. Levanta o caído, vivifica o fraco, restaura aquele que se sente desnorteado, perdido dentro dele mesmo. Liberta os corações flagelados, as pessoas deprimidas. Levanta-as na força do teu poder. Onde houver necessidade de um milagre, só um milagre, faz-o agora, porque sabemos da tua bondade, da tua misericórdia que vai além de todos os nossos pensamentos e a razão de não termos sido consumidos. Eu peço assim, Pai, em nome de Jesus, e te agradeço pelas bênçãos. Amém.
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1: O apóstolo Pedro está com uma dúvida. Senhor, quantas vezes devo perdoar a meu irmão? Até 7 vezes? Para entender a pergunta de Pedro, é preciso entender o significado dos números na Bíblia. O número 1, obviamente, significa unidade. 2 é o número de testemunhas necessárias em qualquer coisa. 3 é um testemunho perfeito. O número mínimo de pernas para uma mesa parar em pé. É algo suficiente em si mesmo, o número 3. Deus é 1, mas é também 3. 3 pessoas, Pai, Filho e Espírito Santo. Não tenta entender, é Deus. 4 nos fala de simetria dos 4 cantos da terra, por exemplo. 5 é responsabilidade, é a ação que você executa com os 5 dedos da mão. 6 é o número que não chega a 7, é incompleto. 7, portanto, é algo completo. Ele aparece em profusão no livro de Apocalipse, que completa a revelação de Deus. Portanto, Pedro estava perguntando se 7 vezes o número completo era suficiente.

0: completa a revelação de Deus. Portanto, Pedro estava perguntando se 7 vezes, o número completo, era suficiente para perdoar alguém. Jesus responde que deve perdoar 70 vezes 7, o que equivale a perdoar 70 vezes sempre. Mas isso também não é uma lei, como nada é lei para o cristão. No Antigo Testamento, Deus deu 10 mandamentos e centenas de preceitos que só serviram para provar que somos incapazes de atingir as expectativas de santidade exigidas por Deus. Então Deus revelou a sua graça ao nos perdoar incondicionalmente. Ok, você dirá que é injusto perdoar alguém sem uma reparação, sem que pague pelo que fez. Correto. E foi isso que Jesus veio fazer. Veio pagar pelos pecados do pecador, que é incapaz de pagar. Para que agora o perdão pudesse ser gratuito. Uma vez salvo por graça, que é um favor imerecido, o cristão vai, obviamente, andar de acordo com a vontade de Deus, e isso vai mostrar que ele é salvo por graça. Ele vai perdoar, não por obrigação ou para receber algo em troca, mas porque Deus fez isso com ele. Deu para entender que o cristão não vive por leis ou regras, mas por reflexo. Ele deve refletir o que vê em Cristo. Quando eu perdoo, faço isso porque fui perdoado. Quando dou algo a alguém, eu faço isso porque Jesus abriu mão de tudo por mim. Quando amo, é porque eu fui absurdamente amado. Não há nada que eu possa fazer para Deus me amar mais. E coisa alguma poderia fazer Ele me amar menos. Afinal, quando Ele me encontrou, Ele me amou e me salvou. E como é que eu era? Eu era um pecador perdido, inimigo dele, uma completa ruína. Você não será perdoado por amar muito a Deus. Você só pode ser perdoado por ser muito amado por ele. Sua dívida é impossível de você pagar com seus próprios meios, como a dívida do servo da história dos próximos 3 minutos.
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2: 13 horas e 10 minutos.
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1: O Grande Joalheiro. Há muito tempo, um jovem que vivia desanimado dirigiu-se ao seu professor dizendo: "Me sinto tão fraco que não tenho forças para fazer nada. Dizem até que não sirvo para nada, que não faço nada certo. O que posso fazer para que me valorizem mais?" E o sábio professor tirou um anel que estava usando e deu ao garoto dizendo: "Tente vender este anel pelo máximo possível, mas não aceite menos que uma moeda de ouro." E o jovem pegou o anel e partiu. Ofereceu algumas pessoas, que olhavam com algum interesse, mas quando o jovem mencionava a moeda de ouro, alguns riam, outros saíam sem ao menos olhar para ele. Abatido pelo fracasso, resolveu voltar. E diante do seu professor disse: "Sinto muito, mas é impossível conseguir o que pediu pelo anel." E o professor disse: "Devemos saber então quanto vale. Vá até o joalheiro. Diga-lhe que quer vender o anel e pergunte quanto ele dá. Mas não importa o quanto ele lhe ofereça, não o venda. Volte aqui com o anel." O joalheiro examinou o anel, pesou e disse: "Agora não posso dar mais que 58 moedas de ouro por este anel." "58 moedas de ouro?" exclamou o jovem. "Sim", disse o joalheiro. "Mas se não for urgente, eu posso oferecer até 70 moedas de ouro." Então o jovem pegou o anel e voltou emocionado à escola para contar ao professor. Depois de ouvir tudo o que o jovem lhe contou, o professor disse: "Somos como esse anel, uma joia valiosa e única, e ninguém além do grande joalheiro, nosso Deus e Pai, que deu seu Filho Jesus por amor de nós, sabe o nosso real valor."
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0: Ó Pai das luzes, em quem não existem sombras nem mudanças, peço que, em nome de Jesus Cristo, cada coração ouvinte agora seja fortalecido ainda mais no teu poder, seja revestido de ânimo, entusiasmo, a motivação que é tão necessária para uma vida melhor. Senhor, tantas coisas nesse mundo procura nos esgotar, sugar as nossas energias, de modo que a gente se sinta totalmente atrofiado. Mas bem sabemos que há uma fonte alimentadora, e se quisermos e te ouvirmos, comeremos o melhor desta terra cada dia. Cada coração agora que clama por um milagre, há pessoas que estão realmente necessitando de uma resposta hoje, precisando, Senhor, que algo aconteça, pois o desespero, as ameaças e pressões têm se intensificado. Peço, Senhor, para se manifestar, porque vemos na oração sempre uma força. Temos visto o Senhor responder de maneira tremenda muitos e muitos pedidos que no dia a dia são feitos. E agora ouço o pedido desse pai, dessa mãe, desse coração preocupado, agitado, essa pessoa ansiosa que não tem dormido mais, tem vivido apenas de preocupações, tem alimentado as coisas ruins do passado, e essa pessoa se sente quase que à beira do pânico, do desespero. Entra com tua providência. Esses minutos que a gente usa no rádio, Senhor, tem um objetivo, é para uma vida melhor. E além de todas as boas intenções, de tudo que tem a ver com autoajuda, tudo que o homem normalmente criou como portas para que pessoas estejam sendo de alguma forma ajudadas, isso tem lá seus valores. Mas sabemos, Senhor, que só mesmo a tua mão, só a tua presença, pois fomos criados para depender de ti. Mas vivemos numa sociedade anti-Deus, anti-Cristo. Vivemos tempos, Senhor, em que falar a palavra Deus em muitos lugares é quase que o mesmo que falar um palavrão. Perdoa, Senhor, nossa sociedade e aviva nossas crianças, nossos jovens, adolescentes. Aviva esta geração de modo que ela possa, Senhor, realmente conhecer-te, dar glórias a ti e ter uma vida plena, porque só em ti o ser humano se realiza, só em ti existe a possibilidade de uma vida melhor. É assim que eu peço, porque no nome de Jesus é assim que eu creio. Amém.
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0: chamar o meu esposo, o pastor Alexandre Silva. Eu quero que você receba com aplauso o homem que canta Braço de Ferro.
1: Graça e paz, gente. Boa noite a todos. Eu quero convidar aqui uma pessoa também muito importante. Este homem recebeu esta canção e ele escreveu. É um poeta de Deus, meu amigo pastor Eliseu Gomes.
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0: Shake na FM, 13h44.
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2: Se os homens quisessem inventar uma história para dizer que Deus veio ao mundo na forma humana, certamente escolheriam um milagre espantoso para inaugurar sua carreira aqui. Algo como curar uma cidade inteira de uma epidemia, destruir o exército inimigo com um raio, ou sair voando diante de todos. Mas este evangelho surpreende pela forma como apresenta o início do ministério de sinais e milagres de Jesus. Quem ousaria imaginar que Deus, ao se fazer homem, inauguraria sua carreira de sinais e milagres resolvendo o problema de um serviço de buffet numa festa de casamento? Pois o capítulo 2 do Evangelho de João diz que foi exatamente este o primeiro milagre de Jesus. Ele não começa curando enfermos, alimentando famintos ou expulsando demônios, ainda que viesse a fazer isso em outras ocasiões. Jesus começa o seu ministério em uma festa de casamento, transformando água em vinho. O que será que Deus quer nos dizer com isso? Muitas coisas. A primeira é que o seu ministério é diferente do de Moisés, por intermédio de quem Deus havia dado a lei aos judeus. Moisés transformou a água em sangue e morte, mas aqui Jesus transforma a água em vinho. O Salmo 104 diz que Deus faz crescer o pasto para o gado e as plantas que o homem cultiva, para da terra tirar o alimento, o vinho que alegra o coração do homem, o azeite que faz brilhar o rosto e o pão que sustenta o seu vigor. O vinho é um símbolo de alegria. O ministério de Jesus começa em festa e alegria, porque é assim também que a história termina no céu. Sabe o que acontece no capítulo 19 de Apocalipse, quando salvos por Jesus se encontram com ele? Uma festa de casamento. Vamos nos alegrar e dar-lhe glória, é o que diz lá. Pois chegou a hora do casamento do Cordeiro, e a sua noiva já se aprontou. Felizes os convidados para o banquete do casamento do Cordeiro. Em Apocalipse, a noiva é a igreja, o conjunto dos salvos por Jesus desde a descida do Espírito Santo, que está registrada no livro de Atos, no capítulo 2, e Atos dos Apóstolos. Tudo começa com uma festa de casamento, e termina com uma festa de casamento. Esta, do Evangelho de João, ainda não é a festa do casamento de Jesus, e ele diz à sua mãe que a sua hora ainda não chegou. Mesmo assim, ele considera o evento tão importante que faz ali o seu primeiro milagre, transforma a água em vinho, símbolo da alegria do homem. Quando o mestre sala, ou encarregado da festa, prova a água transformada em vinho, chama o noivo e dá parabéns a ele por ter guardado o melhor vinho para o final. Nós poderíamos dizer ao mestre sala que ele deu os parabéns ao noivo errado e que, quanto à qualidade do vinho, ele ainda não viu nada. Nos próximos 3 minutos, mais lições do primeiro milagre de Jesus.
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3: 14 horas e 12 minutos.

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3: E quem não toma sua cruz e não segue após mim, não é digno de mim. Mateus 10:38.
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0: Que cada coração, meu Pai, tenha muito ânimo, tenha vigor para continuar seguindo na direção certa. Embora o caminho tantas vezes pareça apertado, estreito demais, mas na Tua força, Senhor, podemos superar os desafios e nos sentirmos cada dia mais encorajados para irmos até o fim. Cura o doente, levanta o caído, vivifica o fraco, orienta o desnorteado. Em nome de Jesus eu peço, porque assim eu creio. Amém.
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3: Ao se colocar no meio dos seus discípulos reunidos, Jesus lhes ensina uma lição. Em breve ele subiria ao céu e eles não poderiam mais contar com a sua presença física e palpável, como nessa reunião. Mas mesmo assim, eles não deixariam de contar com a sua presença em seu meio. Afinal, ele prometeu, onde estiverem dois ou três reunidos, em meu nome, aí estou eu no meio deles, em Mateus 18. Embora algumas versões modernas tragam onde dois ou três se reunirem em meu nome, essa não é a forma correta. Dizer que as laranjas se reuniram sobre a mesa não é o mesmo que dizer que as laranjas estão reunidas sobre a mesa. No primeiro caso, as laranjas têm em si algum poder ou iniciativa de se reunirem, e no segundo, algo ou alguém precisou reunir as laranjas, seja isso uma cesta ou o dono da casa. As pessoas, na grande maioria dos agrupamentos cristãos de hoje, elas se reúnem, isto é, elas se organizam em torno de uma ideia, de uma doutrina, de uma denominação, de um líder. Será que é isso? É a mesma coisa do que estar reunido, ou ser reunido, ou congregado ao nome de Jesus? Será que é a pessoa de Cristo, o imã, que atrai essas pessoas? Será ele a razão, o meio, o fim de estarem reunidas? A resposta a essas perguntas depende de outros questionamentos. Se no meio não estiver Jesus, e quero dizer no meio, como aquilo que realmente leva as pessoas a estarem ali, então não é uma reunião ao nome dele ou para ele. Mas o que poderia substituir Jesus como aquilo que atrai as pessoas para estarem ali? Bem, outras atrações. Você já reparou o quanto de entretenimento foi acrescentado às reuniões cristãs? Shows de bandas, cantores, dançarinos, pregadores contratados com cachês milionários para reavivar as pessoas, mega espetáculos com promessas de curas e milagres com hora marcada, como se a agenda de Deus estivesse a dispor dos seus organizadores. Será que é isso que encontramos na palavra de Deus? Julgue você. Aqui os discípulos estão isolados do mundo exterior, as

0: seus organizadores. Será que é isso que encontramos na palavra de Deus? Julgue você. Aqui os discípulos estão isolados do mundo exterior, as portas e janelas trancadas, e Jesus no meio. Paz seja com vocês, diz ele. Tendo dito isso, mostrou-lhe as mãos e o lado. Os discípulos alegraram-se quando viram o Senhor. E você? De que mais você precisa para se alegrar, além de Jesus? Será que as evidências da morte de Jesus por você, suas marcas nas mãos e no lado, já não são suficientes para despertar o seu interesse por ele? Será que é ele quem está no meio do lugar que você frequenta? Ou é um pregador, uma banda ou um ritual? Maria, irmã de Marta e Lázaro, escolheu a melhor parte, Jesus e a sua palavra, nada mais. Toda atividade de Marta, supostamente para servir a Jesus, só lhe valer uma repreensão do Senhor. Ela estava perdendo a melhor parte. E você, tem se ocupado com a pessoa de Jesus ou com as coisas de Jesus? Talvez você precise ver algo como eloquência, luz, sons. Se foi este o seu caso, você não está sozinho. Tomé também era assim. Mas não é de Tomé que nós vamos falar nos próximos 3 minutos, e sim do protótipo da igreja que esse capítulo representa.
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3: E o que estava sentado sobre o trono disse: eis que faço novas todas as coisas. E acrescentou: escreve, porque estas palavras são fiéis e verdadeiras. Apocalipse 21:5.
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3: Guarda o que tens, para que ninguém tome a tua coroa. Quem tem ouvidos, ouça o que o Espírito diz à igreja.

espadas, e as loucas disseram

anjos, elas chegaram dizendo: Senhor, Senhor, abre-nos a porta. Mas ele respondendo disse: em verdade vos digo que não vos conheço. Vigiai, pois, porque não sabeis o dia e nem a hora em que o Filho do Homem há de vir.

0: coração arde por sua volta, Jesus. Ao Senhor, aleluia.
1: Pai das luzes, a gente nesse espaço tão maravilhoso acredita, Senhor, que algo tremendo de Ti está acontecendo. Eu quero pedir agora, vem com um milagre, porque há situações em que o milagre se faz necessário. Eu sei que a Tua vontade, Senhor, é operar maravilhas, é fazer acima do que pedimos e pensamos. Agora, Senhor, faz de nossa oração um ato poderoso. Quebra enfermidades, doenças, liberta corações algemados, aflitos, desnorteados. Gente, Senhor, que se sente cansada, estressada, traga alívio ao que se sente caído, levanta-o na força do seu poder, restaura o ânimo dessa pessoa, a disposição, essa pessoa decepcionada

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0: capítulo 6 de Mateus começa falando de duas coisas: da sublime relação que Deus deseja ter com suas criaturas e da vergonhosa hipocrisia religiosa. A primeira coisa que chama atenção nesse capítulo é a palavra Pai. Ela aparece 10 vezes nos 18 primeiros versículos do capítulo. Nunca antes um judeu tinha chamado a Deus de Pai. Pode conferir, em todo o Antigo Testamento, ninguém ousaria ter tamanha intimidade e familiaridade com Deus. Essa relação de intimidade foi inaugurada por Jesus, que em sua condição humana era o unigênito, ou o único filho gerado por Deus. Ele foi gerado pelo Espírito Santo, nasceu de uma virgem e teve em José apenas seu pai legal e não seu pai biológico. E tem mais. No Novo Testamento, Deus não é chamado apenas de pai. Pouco antes de morrer, quando Jesus orava no jardim do Getsêmani, o Evangelho de Marcos descreve que ele se dirigiu a Deus com a palavra Abba, que em aramaico quer dizer papai. E nas cartas dos apóstolos você aprende que todo aquele que crê em Jesus pode agora também chamar a Deus de papai. Deus estende essa relação de intimidade e parentesco com todo aquele que recebe a Jesus, e apenas esses. Ouça com atenção o que diz o primeiro capítulo do Evangelho de João. Jesus veio para o seu próprio povo e não o receberam, mas aos que o receberam, aos que creram em seu nome, deu-lhes o direito de se tornarem filhos de Deus. Entendeu? Você já é filho de Deus, você já nasceu de novo, você já crê em Jesus. Agora vem o contraste. Jesus expõe a hipocrisia do homem religioso, aquele que dá esmolas e faz orações para ser visto e elogiado pelos homens. Segundo Jesus, esse cara já recebeu a sua recompensa. Qual? Oras. Ser visto e louvado pelos homens. O que ele está dizendo é que um cara assim deve se dar por satisfeito por receber o que procurava. Nada mais. Esmolas e orações são coisas tão boas quanto as muitas árvores frutíferas que Deus plantou lá no Jardim do Éden, para Adão e Eva se alimentarem. O que aconteceu? Eles foram comer da única árvore que Deus tinha ordenado que não comessem. Foi a origem do pecado, da rebelião do ser humano, da queda do ser humano, que se rebelou contra o seu Criador. Quando Adão e Eva viram a besteira que tinham feito, tentaram se esconder de Deus entre as árvores do pomar. O homem religioso é assim. Ele tenta se esconder de Deus entre as próprias coisas que Deus aprova, como esmolas e orações. Tenta disfarçar, tenta fingir, dissimular, encobrir o seu pecado. O nome disso? Hipocrisia. É. Jesus veio ao mundo para salvar pecadores, e são estes pecadores que Deus procura. Se você continuar se escondendo atrás de sua religião, de suas boas obras, de suas orações, para parecer que não é um pecador, como espera ser encontrado por Deus? Como espera ser salvo? Vamos lá. Se exponha, se abra, se escancare para Deus. Confesse a Ele que você é realmente um pecador. E creia que Jesus morreu por você. Creia nele como seu Senhor e seu Salvador. Só falta isso para você ser chamado de filho de Deus e poder olhar para Deus e dizer, papai.
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momento de meditação. Os apóstolos ficaram muito tempo em Icônio, falando com coragem a respeito do Senhor. E o Senhor mostrava que a mensagem deles sobre a sua graça era verdadeira, pois ele dava aos apóstolos o poder de fazer milagres e maravilhas. Atos 14:3. O que diferencia o verdadeiro Evangelho de Jesus de tantas outras opções religiosas? Feita esta pergunta num grupo de estudo bíblico, alguém disse: sinto que as pessoas estão atrás de ideias e filosofias que dizem o que elas querem ouvir. Ouvir o que eu gosto é ótimo. Confirma os meus valores, a minha ambição, meus ideais individuais ou individualistas. Mas o verdadeiro evangelho se diferencia pela prática, pelas atitudes. As ofertas religiosas estão tornando as pessoas cada vez mais egoístas. Trazem deuses individuais que preenchem a solidão que o mundo consumista e competitivo cria nas pessoas. Só o evangelho é capaz de mudar a vida e as atitudes de um povo. Conta a Bíblia, a palavra de Deus, que os apóstolos puderam experimentar a graça de Deus não só pregando, como também vendo o poder de Deus agir concretamente na saúde, na partilha, na melhoria das condições de vida do povo. E isso aconteceu com conflitos, pois alguns se sentiram ameaçados em seu poder e privilégios. Aqueles que creem em si mesmos e constroem seus deuses se decepcionam. Porém, os que confiam em Deus, que se revelou em Jesus, não se decepcionam jamais. Nas situações mais difíceis, grupos e pessoas se erguem, porque creem num Deus que quer vida para o seu povo. O verdadeiro evangelho gera vida, pois ali Deus mesmo vai agir.

0: Quando o homem trabalha, ele simplesmente trabalha. Mas quando o homem ora, é Deus quem trabalha.
1: Na autoridade do nome de Jesus, eu me levanto agora para repreender a força do vício que está instalada nesse organismo a ponto de fazer desta pessoa uma escrava em potencial e gastar até o essencial, isto é, aquilo que poderia ser investido na casa, nos filhos, enfim, vício da jogatina, do cigarro, bebida alcoólica, sexo desordenado, maconha e outros entorpecentes. Agora eu declaro o fim de seus reinados. Senhor Jesus, é certo que nesta hora estou atingindo viciados que desejam a libertação e até se esforçam para isto. Mas também estou orando com esposas, esposos, filhos e pais que estão intercedendo por entes queridos que se encontram algemados pelos vícios e nem sequer anseiam pela libertação. Mas a tua palavra diz que a oração do justo vale muito em seu efeito. Então agora, Pai amado, confirma essa declaração, essa ordem que agora determinamos em direção a toda a corrente dos vícios. Em nome de Jesus, por mais profundo que estejam as suas raízes, anulamos agora o seu efeito. Cesse essa influência nesse corpo, agora que essa pessoa, Senhor, passe a ter nojo dessa dependência maldita e ao mesmo tempo passe a buscar tudo que o Senhor já projetou para a sua vida. Em nome de Jesus, todos os laços do passarinheiro estão sendo agora dilacerados, quebrados, e que este cativeiro agora cesse em nome de Jesus. Amém.

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uma palavra. Somente uma palavra e o universo inteiro veio a ser. Não existe nada mais real, nada mais concreto, nenhum poder tão criativo e intenso quanto a voz de Deus. E o que ela tem falado sobre você? De fato, eu não posso te responder, mas eu posso te lembrar de algumas coisas. Você é um sonho antigo de Deus. Ele te desenhou, Ele te planejou, Ele te desejou e te deu um nome desde antes de tudo. Não, você não é um erro. E não, esse fardo pesado, carregado de culpa e mentira nunca foi seu. Livre, santo, separado, redimido, restaurado, transformado, embaixador dos céus e da terra. Essas palavras combinam com você. Você tem um pai bom, que faz sempre questão de te estender a mão. Ele sorri, ele corre, ele dança, ele canta contigo, ele se alegra em você. E newsflash, você não precisa ser igual, melhor que ninguém. Você só precisa ser o que Deus te chamou para ser. Se você quer correr do lado de um cara, que seja o Espírito Santo, que te desafia, te inspira e te instiga a ser a expressão da vontade de Deus. Toda beleza, todo talento, todo dom permanece nele. E se nós estamos nele, ele está em nós. E nos tornamos então a obra-prima do Criador, o grande Eu Sou. Você é original, você é sem igual. E originalidade nada tem a ver com ser diferente, estranho, esquisito ou trend. Original é você achar a sua identidade nele. Nós somos

buscando o teu coração, o teu rosto e o teu gosto. Que seja, Pai, do nosso primeiro suspiro ao nosso último choro, a mais pura forma de adoração.

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3: Esse trecho revela um abismo entre Jesus e os judeus. Nada do que ele diz parece penetrar na mente deles. Sua incredulidade os torna impermeáveis à verdade. Mas Jesus diz que um dia eles iriam entender, embora nem por isso viriam a crer. Ao falar que será levantado, Jesus prediz sua morte na cruz. No capítulo 3 desse evangelho, ele já havia usado a mesma expressão, levantado, ao se comparar à serpente de bronze que Moisés levantou no deserto. Agora ele vai além e diz: quando tiverdes levantado o Filho do Homem, então conhecereis que eu sou. Algumas traduções trazem conhecereis quem eu sou, mas o correto aqui é conhecereis que eu sou, pois ele volta a usar a mesma expressão que usou um pouco antes, no versículo 24, e que Jeová também usou no Antigo Testamento ao se revelar a Moisés. Ao dizer, então conhecereis, Jesus lança sobre eles a responsabilidade de conhecer a verdade e deliberadamente descartá-la. Aqueles judeus ainda veriam muitos milagres, inclusive a ressurreição de mortos, como Lázaro. Além disso, quando Jesus fosse levantado, eles veriam o dia se transformar em noite, a terra tremer, as pedras se partirem, o véu do templo se rasgaria, os sepulcros se abririam, e pessoas ressuscitariam e entrariam em Jerusalém para assombro de muitos. Finalmente, eles veriam também o túmulo de Jesus vazio e mais de 500 testemunhas afirmando tê-lo visto ressuscitado. Mesmo assim, continuariam inimigos da verdade. E é de pessoas assim que a carta aos Hebreus fala no capítulo 6, que diz: é impossível que aqueles que uma vez foram iluminados e provaram o dom celestial e se fizeram participantes do Espírito Santo e provaram a boa palavra de Deus e os poderes do mundo vindouro e depois caíram, sejam outra vez renovados para arrependimento. Visto que quanto a eles estão crucificando de novo o Filho de Deus e expondo-o à vergonha, ao vitupério. A passagem fala de apóstatas, pessoas que conheceram, provaram e participaram da verdade, mas não creram, nunca creram. Não são crentes que tropeçaram, mas pessoas que caíram dessa posição de grande privilégio, pessoas que, apesar de terem à disposição todas as evidências para crerem em Cristo, voltaram suas costas para ele. Eu conheço um europeu que se diz pós-cristão. Ele quer dizer que na Europa eles já passaram dessa fase. Se você também foi criado à sombra do cristianismo e se acha tão avançado que até já passou dessa fase, eu sugiro que volte à fase anterior. Há mais esperança para um aborígene analfabeto do que para um ocidental ilustre e bem educado que conheceu o Evangelho e voltou suas costas para ele. 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
4: 20 horas e 10 minutos.
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momento de meditação. Depois de sofrerem por um pouco de tempo, o Deus que é amor e que chamou vocês para participarem da sua eterna glória por estarem unidos com Cristo, Ele mesmo os aperfeiçoará e dará firmeza, força e verdadeira segurança. 1 Pedro 5:10. Esta palavra soa estranha à linguagem que estamos habituados a ouvir e até utilizar. Depois de sofrerem por um pouco, indica que o sofrimento é algo inevitável e ao mesmo tempo permanente na vida dos que estão unidos em Cristo. Quando vemos o luto e o sofrimento de outras pessoas, nós perguntamos: de onde elas tiram forças para continuarem vivendo? De onde tiram forças para servirem mesmo no sofrimento de apoio para outras pessoas? O apóstolo não dá grandes explicações. Limita-se a oferecer uma palavra: o Senhor vos dará forças. O apóstolo está certo. Pergunte a quem sofreu muito de onde você tem força para tudo isto, e a resposta daqueles que você vê forte será: não sei, só Deus para me dar forças. Esta é uma descoberta que somente o sofrimento deu a Pedro e a quem mais fez esta descoberta. Mas além de dar forças aos que estão unidos em Cristo, Deus lhes dá também um sinal de esperança palpável. É por pouco tempo. Deus quer que vejamos a vida na perspectiva da eternidade. A fé e a união com Cristo nos ergue para além dos dias e anos que estamos limitados a compreender. Esta vida deixa de ser o grande fato da nossa existência. Somos cidadãos da eternidade.

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0: os que esperam no Senhor renovam as suas forças. Pai Santo, são tantas vidas balançadas pelos terremotos da vida. São tantos e tantos que podem agora estar passando por agressivos vales de sombra e morte, e que estando até mesmo com a voz sufocada, gritam pelo Teu generoso socorro. Em nome de Jesus, Pai, sabemos que esperar em Ti é firmar os olhos em Ti, é educar os ouvidos naquilo que o Senhor fala. E não só fala, mas como faz cumprir. Esperar em Ti é colocar nos lábios as Tuas relevantes promessas. Vem agora refrigerar este coração aflito. Tu tens águas tranquilas, Tu tens pastos verdejantes para o coração. E águas tranquilas falam do interior, pastos verdejantes lembram o exterior. Tu és o possuidor, o liberador daquele bálsamo inigualável, aquele que além do agradável perfume traz cura em sua essência, que é Cristo, aquele por quem chegamos diante de Ti. Renova as forças do pensamento desta pessoa. Sim, meu Pai, esta mente que tem sido palco de tantos ataques malignos, agora, em nome de Jesus, vem quebrar toda a resistência que tem levado esta pessoa a sentir-se tão incapaz, até mesmo para reagir contra esses espíritos imundos que vêm para matar, roubar e destruir. Invoco a Tua presença renovadora agora, e que tudo que for deserto nesta vida venha agora se transformar num maravilhoso vale, numa campina marcada pelo florescimento, por Tua presença, e que deste vale venham grandes e maravilhosas colheitas de alegria. Perdoa todos os pecados e sara todas as feridas abertas agora. Assim eu peço, porque no nome de Jesus é assim que eu creio. Amém.
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0: Shekinah FM, 20 horas e 44 minutos.
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dos anjos. Se não tivesse amor, seria como metal que soa, ou como sino que tine. O amor é sofredor, é benigno. O amor não é invejoso. O amor não se soberbece, não se porta com indecência. O amor não se irrita, não suspeita mal, não folga com injustiça, mas folga com a verdade.

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